0: Ana Castela, É Que Eu Não Te Esqueci. Teve também ele, o homem dos efeitos, Cristiano Araújo, o Panda passando por aqui. E bora contar pra vocês o que está rolando no mundo dos famosos.
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0: Sabadabadou, 12 de setembro de 2026. O Em Família com Eliana deste domingo ganha um cenário especial, a casa de Eliana. Depois de viajar pelo Brasil para visitar diferentes artistas ao longo das edições, a apresentadora recebe o cantor Tiaguinho, amigo de longa data, que chega acompanhado da esposa Carol Peixinho à residência dela em São Paulo. No papo, que aborda família, carreira e planos para o futuro, o casal compartilha histórias da vida a dois e da chegada do primeiro filho, o Bento, que completa um ano agora em setembro. Tiaguinho e Carol relembram como se conheceram em 2021 e contam detalhes da relação até a mudança na rotina com a chegada de Bento. Ao longo do programa, enquanto Carol prepara um dos doces preferidos do cantor, Tiaguinho revisita a trajetória profissional e fala sobre o sonho de viver da música, além da importância do apoio dos pais e da irmã Ellen para chegar à posição que ocupa hoje no samba e no pagode. Ótima noite pra você agora, 9:03.
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0: Muito obrigado!
1: Augusto e Atílio, sozinho. Não, sozinho não dá. Finalzão de semana desse sozinho, cara, não. Tem que estar bem acompanhado, hein? Zé Neto e Cristiano, teve João Neto e Frederico, passou Guilherme Benuto. Quem tá com a gente aqui? O Gabriel Lira, o Fernando Duarte, o Marco Antônio, o James tá por aqui também, a Fabiana, o Júnior, também o Marcelo, o Henrique Alves, o Alexandro Meira, Davi Dias, o Vinícius, Lucas Carvalho tá por aqui, o Danilo, a Stephanie, a Lucas Rangel também, quem mais? Sérgio Lins, Roberto Cardoso, o Adalberto Ribeiro, George Alexandre, também a Fábia, também aqui o Clauber Alves, Patrícia Ferreira, Matheus Cardoso, quem mais? A Tamires Machado, de Rádio Ligado, bom fim de semana pra todo mundo. Difusora 921, boa noite pra você.
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1: Tá começando mais um Senhor Desfile de Músicas Novas por aqui. Com a sua licença, mais hits brilhando nas ondas do rádio. Maiara e Maraíza mandam a primeira.
3: Existe uma teoria que se chama 90-10, onde uma pessoa tem 90% daquilo que você procura em alguém.

0: Os 10% a gente deixa pro garçom, né não?
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0: Mil adjetivos pra chamar até de madrugada hoje.
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Pra fechar o mais hits deste sábado, Danilo e Davi Não Mexe Nas Minhas Gavetas. Passou também Mil Adjetivos do Kleber e Cauã, Me Faz Te Odiar, música aí de Jean Giovanni, contando com a participação do Bruno e Marrone, 90 a 10 da Maiara e Maraíza. Foram as quatro músicas dessa edição do Mais Hits.

Leonardo, pra nunca dizer adeus, teve Marília Mendonça, Wesley Safadão com Matheus e Cauã, a Yasmin Santos, o Cleiton e Romário, cantando no seu sábado também. Os últimos alôs aí, os últimos abraços pra galera neste sábado. O Carlos Martins tá por aqui, o Ítalo de Moraes, a Ana Gabriele, o Felipe tá por aqui também, Johnny Silva, o Ademir Victor, o Fábio Lima, o João Antônio Rezende, Bruno Xavier, Juliana também, o Maurício, o Rafael Vieira, Jean Carvalho, a Ana Paula Vieira tá por aqui, Thales Gonçalves, a Nayara Gabriela, Márcia Ávila tá por aqui, o Arthur Gabriel, também o Breno Brandão, Wagner, quem aqui? Arthur Espíndola, Maicon Rosa também. 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Boa noite, agora faltando 11 para as 10.

0: Fechando a nossa programação deste sábado, Romântica do Traia Véia, novo sozinho do Gustavo Mioto com Murilo Huff. Ei, você aí, Edson e Hudson. Adoro essa música dos meninos Edson e Hudson. Bonzinho que trai Nayara Azevedo com Felipe Rodrigo. Tamo indo nessa, obrigado pela audiência, pela preferência sempre. Amanhã, domingão, a gente vai estar por aqui fazendo o seu domingo mais especial, acompanhado de boa música. Valeu, turma. Obrigado, obrigado, obrigado mesmo. Gratidão sempre. Amanhã, tamo de volta. Hashtag Juntos Sempre na Melhor. 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Ótima noite, agora 10:03.
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0: aqui no melhor som do seu rádio. 1:08.
1: Gosto, isso não é nenhum segredo.

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2: Na sua rádio, vamos juntos aqui pela madrugada. Agora é 2h35.

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0: Olá, bom dia para você, 5 da manhã e 1 minuto.
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0: Bom dia, 6 em ponto.
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1: Alô, alô, você de lá ou de cá, daqui ou acolá. Eu sou o Edinho Sorriso e tô no ar, sorrindo pra você, sorrindo pra vida, sorrindo pra esse domingão maravilhoso que só. Domingo chegou, domingo é tudo de bom. A maioria das pessoas tá de folga e eu tô com muita alegria por aqui pra te fazer companhia pelas ondas do rádio pra falar de saudade. Pra falar e pra cantar a saudade. Saudade sertaneja no ar. Como eu sempre digo, o baú tá aberto. A nossa máquina do tempo tá ligada. Então vem curtir comigo as mais antigas. Começando com Bruno

0: Coisa linda demais, o som do passado sempre presente, César e Paulinho, morto de saudade sua, Eduardo Costa, eu duvido, Bruno Marrone, eles começaram a nossa viagem hoje aqui com mais antigas, Choram as Rosas. 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Um ótimo dia pra você, 6:17.
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0: É mais uma música espetacular, linda demais, com esse solo de sax, né? Marcante aí, muito lindo, arranjo, a interpretação, a letra, é Saudade com Christian Ralph em 10 minutos. Antes, esse verdadeiro hino da música brasileira, né? Transcende a fronteira da música sertaneja, faz parte da MPB, né? Evidências. Chico Rei e Paraná, aqui é o seu lugar. Zé Henrique e Gabriel, você é a dona do meu coração. Então simbora, gente, que é saudade, saudade boa, saudade que a gente canta, vem recordar comigo.
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0: Um excelente dia pra você, 6:34.
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0: são as mais antigas, aquela nossa viagem semanal, né? Bom, a gente tem viagens a todo momento, porque a nossa programação tá sempre temperada com recordações, né? E quando chega o fim de semana, a gente tem esse horário especial com o mais antigas, especial de fim de semana. João Bosco e Vinícius, sorte é ter você. Cleiton e Camargo, agenda rabiscada. Cristiano Araújo, ele também passou por aqui, ele também contribuiu para as nossas recordações deste domingo. Maus Bocados. 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Um ótimo dia para você, faltando 10 para 7.
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0: fim de semana e você viajando com a gente, viajando pelas ondas do rádio. O túnel do tempo tá escancarado e a gente tá percorrendo aí, né? Através dele, visitando vários momentos, várias décadas, anos diferentes, com vários clássicos da música sertaneja. No nosso Mais Antigas, fechamos essa sequência com uma música que é eterna, né? Foi gravada pelo Trio Parada Dura, tem diversas regravações, uma delas com Victor e Léo, o Telefone Mudo. Fernando e Sorocaba volta logo pra São Paulo, ou eu vou pra Madrid. Edson e Hudson regravando Chitãozinho e Chororó. Outra recordação linda demais, Somos Assim. E César Menotti Fabiano, outra regravação, né? Regravando João Paulo e Daniel. Não precisa perdão. Lembrava? A gente vai pescando aqui uma outra e botando a saudade pra jogo no seu fim de semana. Bom dia, 7:05.
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0: som dos anos 1980 de volta por aqui, batendo forte no seu rádio. A gravação original com o grupo Roupa Nova. Essa regravação com Rick Renner. A Força do Amor. Antes, Marília Mendonça, eterna Marília Mendonça. Com essa que foi o seu primeiro grande sucesso, né? Que tocou nas rádios de todo o Brasil. Infiel, Jads e Jadson, aquela do jeito carinhoso. E vamos que vamos, gente, com saudade boa. Saudade que a gente canta. São as mais antigas, pelas ondas do rádio.
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0: Agora são 7h23. Bom dia.
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0: vai.
1: É saudade, é recordação. São as marcantes, as inesquecíveis da história da música sertaneja. De volta por aqui, nesse horário especial que a gente reserva no Domingão, pra viajar no tempo. Bruno Marrone, agora vai. Zé Neto e Cristiano, começo da carreira deles, né? Linda, né? Eu ligo pra você. Além de Fred e Gustavo, eles também passaram nesse bloco. Então, valeu! 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Olha a hora, faltando 20 para as 8.
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0: começo da carreira solo dele, né? Depois do falecimento do companheiro João Paulo. Adoro amar você. Música que vem pra fechar o nosso Mais Antigas especial deste domingo. Paula Fernandes regravando a Ivete, Quando a Chuva Passar. Edson Hudson, deixa eu te amar. E Chico Rei Paraná, Só Liguei pra Dizer que Te Amo. Coisa linda, né? Gostou da nossa seleção pra viagem de hoje? Eu adorei, hein? Programação sempre especial, sempre no capricho. A gente foi batendo papo, a gente foi curtindo recordações. Estamos fechando o Mais Antigas especial de hoje. Todo fim de semana tem esse horário especial pra gente viajar no tempo, porém, em todos os momentos, em todos os dias, tem saudade rolando por aqui, na melhor sintonia do seu rádio. Eu sou o Edinho Sorriso e a gente se encontra por aqui. Um grande abraço, uma excelente semana. 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Bom dia, faltando 3 minutos para as 8.
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Excelente domingo para você e para toda a sua família. Muito obrigado pela sua audiência, pelo carinho de sempre. É um dia especial, né? Domingão é dia de relaxar, é dia de curtir a família, os amigos, né? Fazer aquela viagem legal também para criar boas lembranças aí ao lado das pessoas que você gosta e aqueles que estiverem trabalhando também. Bom trabalho! O nosso programa vai começar a partir de agora. Eu sou o Diogo, tô por aqui, cheguei para espalhar alegria no seu rádio. Então vem comigo, vamos lá. Ed Brito e Samuel é a primeira, toda mulher.

Mari Fernandes e a música maluca, você acabou de ouvir por aqui na nossa programação nesse domingão maravilhoso. Que bom estar com você por aqui em mais um domingo. A Mari Fernandes cantando por aqui para dar aquela elevada no seu astral, né? E tem gente que trabalha a semana todinha, trabalha no sábado também, só consegue descansar no domingo, né? Então seja bem-vindo, bem-vinda. Se você ainda não mandou mensagem aqui pra gente, bora mandar, bora participar também. Ainda teve por aqui a música do Jorge Mateus, Só Se For Sozinho, teve a Thaíde Alexandre, Ou De Casa, Ou De Fora, lembra dessa música aqui, faz tempo que a gente não toca, hein? E o som do Ed Brito e Samuel também, Toda Mulher. 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Bom dia, agora 8:18.

0: Tava Sozinho, essa que você ouviu por aqui do Gustavo Mioto com Murilo Rufi, a participação mais que demais do universo do sertanejo, que você curte, a sofrência que você tanto gosta, né? Bom domingo aí pra você, meu querido, que tá ouvindo a gente aí muitas vezes trabalhando, né? É, não é fácil não, as continhas a gente tem que pagar, tem que dar conta disso tudo aí, né? E dinheiro não cai do céu, mas a alegria, meu querido, aqui você encontra, viu? Porque a gente faz companhia pra você, porque música boa tem espaço garantido.
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0: E cantor sertanejo surge com arma de pressão pra matar barata. Esse vai ser o nosso assunto de agora. Aqui, além de você ouvir muita música boa, você também fica bem informado, viu? Então chega pra perto do rádio aí. Bora aproveitar o seu domingão em família. O que você tá fazendo de bom? Aonde é que você está, hein? Tá na casa da família? Tá no trabalho? Tá com os amigos? Tá no carro? Se tiver no carro, dá uma encostadinha, manda mensagem e depois você segue viagem aí com segurança, porque no trânsito o sentido é a vida. Hoje é domingão, dia 13 de setembro de 2026, e o Rodolfo, da dupla com o cantor Israel, compartilhou com seus seguidores que recorreu a um armamento pesado para poder dar conta de uma barata que surgiu na sala de estar da casa do sertanejo. Se essa moda pega, meu amigo, em um vídeo gravado pela esposa, Rodolfo mostrou quando ele pega a arma de pressão, carrega e em seguida aponta para o inseto na parede. Pouco tempo depois, a invasora cai ao chão, para surpresa de todos, né? O rapaz é bom de mira, hein? Mas a sua companheira Taila Lacerda falou assim, ó, está acabando com as suas munições. É o que deu a entender aí, é que essa foi a que derrubou a barata, né? Mas quanto ele já gastou, né, antes desse primeiro acerto aí, a gente não sabe.

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2: Existe uma teoria que se chama 90-10, onde uma pessoa tem 90% daquilo que você procura em alguém. Só que você foca naqueles 10% que falta. Aí você vai pra rua, se aventura, e realmente você encontra aqueles 10%, mas não se deu conta que perdeu os 90%.

0: Mari Maraíza, 9010. É o nome dessa que você acabou de ouvir por aqui. Música pra você refletir um pouquinho sobre a vida, viu? Sobre as parcerias que a gente acaba encontrando ao longo do caminho. Será que vale a pena? Tá aí um ponto de reflexão pra você. Tem muito mais pra gente ouvir. Bom dia, 9:15.
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0: Santos e a música Saudade Intrusa com a participação aqui do Cleiton e Romário. Aí sim, hein? E você? O que você tá fazendo de bom aqui? Tá curtindo a gente aonde? Qual é o cantinho que você se encontra agora? Tá aqui nas cidades vizinhas, próximo da gente? É, tá pela internet também acompanhando. Em cada cantinho desse Brasilzão tem sempre alguém conectado. Sempre alguém pra mandar mensagem, mas não manda. Tem que mandar, manda que a gente aguarda aqui sempre ansiosamente, viu? Aquele abraço. 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
0: É mais hits que acaba de chegar aqui pra você, pra te fazer companhia, pra elevar o astral no nosso domingão. E aí, como é que tá sendo o seu domingo, hein? Domingo é aquele momento que a gente aproveita pra fazer churrasco. Domingo a gente tira pra tomar aquela cerveja geladinha. Bom demais, né? Mas atenção, hein? Se beber, não dirija. Se dirigir, não beba. Mais hits com 4 destaques pra você. Eu, Diogo, continuo por aqui espalhando alegria no seu rádio. Vamos lá, eu vou apertar o play agora aqui, ó. Léo Foguete, Alguns Defeitos, participação aqui do

0: você acabou de ouvir por aqui, o Eduardo Costa continua firme e forte, né, gente? Desde que ele surgiu aí na mídia, pessoal comparando ele com o Zezé, depois a voz mudou um pouco mais, hoje ele é o Eduardo Costa e ponto final. Muito boa essa música aqui, teve o Rick Martin, Estranho, com Luan Santana participando, teve Kleber e Cauã, Mil Adjetivos, e o som do Léo Foguete, Alguns Defeitos, com a participação dele, o Panda. Esse foi o nosso Mais Hits, que vai ficando por aqui com 4 destaques da nossa programação, mas tá de volta a qualquer momento. Bom dia, 9:20.
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Você e Eu, é a música que você ouviu por aqui com Zé Felipe. Boa, Zé Felipe aí cantando as suas músicas românticas, essas músicas que remetem aí ao comecinho da carreira dele, né? Dos primeiros trabalhos ali, as músicas que foram dando certo, depois ele mudou um pouco mais aí o estilo dele, né? Mas continua por aí em evidência e sempre que você quiser também pode mandar mensagem pra gente. Difusora 9:37, bom dia. Uma, duas, três músicas dos seus artistas ou duplas preferidos. Agora no seu rádio tem Dose Tripla. E tá na hora de você ouvir por aqui a sequência de três músicas do mesmo artista. E aquele seu artista preferido, hein? Sabe, aquele um que você não passa um dia sem ouvir. E quando você entra no carro, você já tem até uma playlist dele lá. E você sintoniza a sua rádio aqui pra ver se ouve o seu artista. Você pode sugerir também, de repente, um nome aqui pra gente poder colocar no Dose Tripla, viu? As músicas ficam aí por nossa conta. Quem vem ser protagonista no Domingão é o Léo Magalhães. Norinha!

0: Metade dessa conta foi a música do Léo Magalhães que você acabou de ouvir por aqui. Boa! Música gostosa de ouvir também, né? Aliás, todas as músicas aí, praticamente, do Léo Magalhães são gostosas de ouvir, porque são músicas que transmitem alegria, mesmo aquelas que falam de amor, né? A gente aprende muito com isso também, ouvindo, né? Se conectando com as músicas. Teve aqui também Vou Mudar de Cidade, Norinha foi a primeira que eu apertei o play por aqui. É isso, programação que leva alegria pra você. O nosso Dose Tripla vai ficando por aqui. Bom dia, agora 13 para as 10.
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0: Essa foi a música que você ouviu por aqui com o Guilherme. Os meninos arrebentando, hein, gente? Deixa eu aproveitar pra mandar abraço aqui pra Mariana, que tá com o rádio ligado, tá curtindo a gente. Tem por aqui também a Dirce. Alô, Dirce! Obrigada aí pelo carinho. Ela falou assim, ó: Diogo, eu parei tudo aqui só pra dizer que eu tô com o rádio ligado ouvindo vocês aqui. E vou voltar pra minha correria. Então tamo junto, viu? Obrigado pela audiência. Teve aqui também a música do Diego e Vitor Hugo, Moça Pra Casar. Teve Jorge Henrique e Rodrigo, 50% Minha. E teve Marília Mendonça, Tudo Vai Ficar Bem. Difusora. 10:08, bom dia. 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
0: São 3 flashbacks pra você curtir por aqui na nossa programação nesse fim de semana maravilhoso. Bom domingo pra você, pra sua família aí também. Chega mais aí, ó, nada de timidez, hein? Eu quero você mandando mensagem, compartilhando um pouquinho do seu dia. Eu vou apertar o play agora aqui em uma das antigas pra gente poder matar a saudade. Tá preparado? Hoje você tá no time da saudade aí, é? Então você vai gostar dessa música aqui, ó. Desculpe, mas eu vou chorar. Lembra do Leandro e Leonardo? Pois é, são eles aqui pra cantar e você curtir, ó, aumentando o volume do rádio.

0: 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Bruno e Marrone cantando esse flashback aqui pra você realmente viajar no tempo com a gente. Que gostoso, né? Mas ó, não teve só Bruno e Marrone, não. Teve Vida Boa lá do comecinho da carreira do Vitor e Léo. Lembrou aí? E teve Leandro e Leonardo. Desculpe, mas eu vou chorar. É o Mais Antigas com três flashbacks pra você. Vai ficando por aqui, mas tá de volta a qualquer momento. Agora 10h21. Bom dia!
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Juliano cantando aqui pra você a música Acordo. Espero que você tenha curtido aí, viu? Aumentado o volume, cantado junto, porque é aquilo que eu sempre falo. O que é bom a gente compartilha, o que é bom a gente pede também. Então, se você ainda não mandou mensagem, bora mandar mensagem pra gente. Bora compartilhar o que você tá fazendo de bom no seu domingão. Difusora. 19 pras 11, bom dia.

0: Péricles Simplesmente Acontece, com a participação aqui dela, a nossa querida Ana Castela. Muito legal, né? E você, meu amigo, tá aí no seu ônibus, no caminhão, nas estradas desse Brasilzão de meu Deus, dando carona aí pra gente, muitas vezes passando aqui pertinho da nossa cidade também. Seja bem-vindo, viu? Boa viagem, que papai do céu abençoe realmente aí o seu caminho, né? Pra que você possa chegar pra perto da sua família e dar aquele abraço de saudade bem gostoso, né? A trilha sonora, ó, deixa por nossa conta.
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0: E a apresentadora e jornalista revela desejo de fazer algo inédito após 40 anos de carreira. É tempo também, hein? Vamos falar sobre isso agora. Chega mais aí. Bom domingo pra você e pra toda a sua família. Hoje, dia 13 de setembro de 2026. E é claro que a gente quer saber o que você tá fazendo de bom, aonde você costuma ouvir aqui a sua rádio preferida, viu? Hoje tá de folga, tá descansando, conseguiu esse tempo aí pra você? Então bora aproveitar, isso. Aproveita porque a segunda tá logo aí, hein? Daqui a pouquinho ela tá batendo na porta. Não pode restar arrependimentos, hein? É só você aumentar o volume e ficar com a gente por aqui que o dia já fica melhor, pode ter certeza, viu? E Fátima Bernardes, de 63 anos, possui uma longa trajetória na televisão, a gente conhece muito bem, tendo trabalhado aí como repórter, editora, âncora e atriz também. Em entrevista à revista Quem, a artista revelou que gostaria de viver uma nova experiência na carreira. No bate-papo, a jornalista confirmou que gostaria de ter experiência de apresentar um reality show. Eu acho que ainda falta um reality, contou ao responder sobre o que ainda gostaria de fazer profissionalmente. Fátima, porém, garantiu que não aceitaria ser participante de um reality show. Ao contrário, né? Ela quer apresentar. A comunicadora está fora da TV desde dezembro de 2023, quando encerrou seu contrato fixo com a Globo. Bom dia, 6 para as 11.
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0: segura. Yasmin Santos cantou aqui pra você na nossa programação e que bom, hein? Poder fazer parte do seu dia. Que ótimo que você está com a gente por aqui também, viu? E bora compartilhar sobre a sua rádio preferida aqui. É, tem sempre aquela pessoa que você gosta, que faz parte aí do seu dia a dia e você pode falar pra ela assim, ó, ó, se você gosta de companhia, se você gosta de música boa, gosta de interação, bora mandar mensagem aqui pra essa rádio, porque essa rádio é sucesso. É minha rádio preferida. Faz isso que a gente vai ficar muito feliz, viu? Isso ajuda a nossa família de ouvintes crescer, crescer, crescer cada vez mais. Ainda teve por aqui Fred Fabrício, Você Não Cuidou, teve Daniel, Desatino e o som do Traia Véia. Romântica. 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Ótimo dia, 11:18.
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0: Quatro destaques agora pra você, pra fazer companhia no seu domingão, pra deixar o seu dia mais leve e melhor. A seleção de músicas, né, já tá aqui no jeito. Só pra apertar o play, viu, gente? Entre as mais pedidas por você. Eu, Diogo, continuo por aqui espalhando alegria no seu rádio, então nada de timidez. Vem comigo. Henrique Diego, Singular.

0: Te Namora, música do Marcos e Belucci, você acabou de ouvir por aqui. Aí sim, esses caras aqui têm uma energia boa, né, gente? Eles cantam muito e o show deles é espetacular também, viu? É, mas ó, não teve só Marcos e Belucci, não. Lógico, o nosso Domingão aqui pede sempre músicas boas também. Então, além dessa que você acabou de ouvir, teve Cadeira Cativa, Zé Neto e Cristiano, teve o Gian Giovanni, Me Fácil Odiar com Bruno e Marrone, e o Henrique Diego, Singular. Essa foi a nossa sequência de quatro destaques aqui pra você. É o mais It, e vai ficando por aqui, mas tá de volta a qualquer momento. 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Ótimo dia pra você, 11:30.
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Eduardo Costa acabou de cantar aqui pra você Toneladas de Paixão. Aí a paixão demais da conta. Será que o coração aguenta tanta paixão assim, gente? Às vezes a gente se desconhece, né? E tem que tomar cuidado. Coração muito apaixonado, o juízo vai embora. 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Ótimo dia, 13 para o meio-dia.

0: Não vai ser fácil, não. Quando a bad bater, é aí que eu quero ver. 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Quem gostou?
1: Luan Santana cantou por aqui a música Quando a Bad Bater. É, quando a tristeza chegar, meu amigo, liga o rádio. Bora ficar sintonizado aqui com a sua rádio preferida. Solidão vai pra outro lugar, viu? Esse foi o nosso programa de hoje. Obrigado você que mandou mensagem pra gente, você que participou. Que Papai do Céu abençoe você imensamente. Eu, Diogo, vou indo nessa. Bom descanso pra quem é de descanso e bom trabalho pra quem é de trabalho. A gente se fala. Até a próxima. Ótimo dia, um para o meio-dia.
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Acabou é festa animada, só vale música animada. Uma grande mistura de ritmos e com muita alegria eu tô por aqui, trocando sorrisos com você pelas ondas do rádio. E já que a

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0: e Gilmar, cê tá doido? Raça Negra com Tiaguinho, cheia de manias. Um super clássico da música brasileira, né? Deixando o nosso domingo ainda mais gostoso. E o Zé Vaqueiro, ele veio maravilhosa. Zé Ricardo e Tiago, eles começaram a nossa festa de hoje. Atrai o que fala. Boa tarde pra você, 12:18.
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0: de semana pra todos nós, é a nossa festa, aquele encontro semanal com alegria, com alto astral, é só música animada, é vibe positiva no ar no Festor Geral. Anthony Gabriel, TCC, truco, cerveja e churrasco. Antes o SPC, só pra contrariar, aquela do Mineirinho, Xande Harmonia com João Gomes, Revoadinha e o PPA, hein? Pedro Paulo e Alex, meu corpo dá sinal.
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0: Agora são 12:31. Boa tarde. 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

0: Tchim-tchim, um brinde, simbora, brindando mais uma semana que começa, brindando alto astral, brindando alegria, brindando as coisas boas, vem comigo, testou geral com Wesley, safadão, com Tiaguinho também, me chama do que quiser, Jade Jadson, Eucalipto, Henrique, Juliano, olha só você, tá namorando e me querendo, né? Vamos que vamos, gente, alegria no ar, pelas ondas do rádio. Boa tarde, boa tarde. 11 minutos para uma.
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1: Tuzão, vocês chegaram aqui pra cantar uma só, não tem a mínima graça, velho. Sério mesmo.
2: Tem que ter mais.
1: Não, eu acho que pagode é assim. Posso ir?
2: Vai, meu compadre.
1: Então vou junto.

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1: 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Vamos lá em cima, seguida feliz ao

0: playlist mais animada do seu fim de semana. É o nosso festor geral, João Bosco e Gabriel. Alô, alô, ex-amor. E o Dilcinho, hein? Ele veio, opa, se veio no ritmo, no pique, com a vingança e vai me dando corda. Alanzinho coreano pega o Guanabara e o Michel, hein? Michel Teló, amanhã, sei lá. Então o negócio é hoje, é alegria hoje, é pensamento positivo, só coisas boas no ar por aqui no Festor Geral. 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Boa tarde, 1:03.
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0: playlist animada que você gosta no Domingão é aqui com a gente. Festou geral com Alma Serrana pra dançar vaneira e a turma do pagode, hein? Ah, veio com o Lancinho, Barões da Pisadinha, Recairei e ainda Simone e Simária. Foi pá, pum!
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0: Uma tarde espetacular, agora 1:22.
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0: E a regra é essa, só vale música animada. E eles cantaram mais uma no Festo Geral. Como é que foi a sua semana aí? Tamo aí na Domingueira, é Domingão, abrindo mais uma semana que seja excelente, cheia de coisas boas. Sempre, sempre, Léo e Rafael com Ana Castela pronto pro rolo. Gustavo Lima, Gatinha Assanhada, cê tá querendo o quê? E a banda Eva, ah, que coisa boa essa recordação, né? No pique, ainda na época da Ivete nos vocais, me abraça, é fim de semana, vem comigo, na melhor sintonia do seu rádio. Boa tarde, 1:34. 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

0: fofoca do ano, ô louco. Música do Juan Leandro pra fechar mais um bloco. Diego e Victor Hugo e a moça pra casar. Te amo demais, moda boa com o Leonardo e o Gordinho Panda. Abriu a sequência com o corpo no. Boa tarde, faltam 18 para as 3.
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0: todo mundo de radinho ligado nesse domingão, curtindo a melhor programação. Música do Jorge Mateus, Só Se For Sozinho, Outro Mateus, só que agora junto com o Cauã. Também passaram por aqui com o Gatilho, Marcos e Belucci, Câmera Lenta, Gustavo Mioto, junto com o Murilo Rufi, pra abrir sequência e o novo Sozinho. 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Boa tarde pra você, agora 3:03.
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0: São os destaques da programação a partir de agora pra você. Valendo mais uma edição de mais hits nesse domingo. Quatro das queridinhas, das mais pedidas por você aqui na rádio. A primeira tá chegando com o Periclão, junto com a Ana Castela.

0: Mil adjetivos pra chamar até de madrugada hoje.
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0: Muito obrigada.
1: Mari Fernandes e o telefone sem fio, fechando essa edição de Mais Hits. Kleber e Kawami, Objetivos, Felipe, Rodrigo, Ignora, Periclão junto com a Ana Castela, Simplesmente Acontece. Aproveita hoje, domingão, ó, já manda sua mensagem aqui pra rádio, manda seu WhatsApp, diz aí, pede sua música, quem você quer curtir também aí nas próximas edições de Mais Hits, que voltam a qualquer momento. Boa tarde, agora 3:15.
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0: só, moda boa pra você curtindo nesse domingo, hein? Yasmin Santos, pra fechar mais um bloco, colabora comigo. Maiara e Maraísa, as irmãs mais lindas do Brasil, 90-10. Zezé de Camargo e Luciano, pra você recordar, vem ficar comigo. E a eterna rainha da sofrência, Marília Mendonça, tudo vai ficar bem.
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0: Ótima tarde pra você, agora 3:38.
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0: Dose Tripla, valendo pra você a partir de agora. Você sabe, é o seu artista, sua dupla favorita em destaque com três na sequência. Aproveita, manda sua mensagem, pede aí quem você quer curtir nas edições de Dose Tripla. Essa edição, o destaque vai pra Zé Neto e Cristiano, e a primeira tá chegando aí.

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0: Dose tripla deste domingo, destacando Zé Neto e Cristiano, derreter a aliança. Alô, tranqueira e Dubai. Dose tripla, sempre com três na sequência do seu artista favorito, em várias edições ao longo do dia, voltam a qualquer momento. Doze minutos para as quatro, boa tarde.
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0: Essa música ficou bem legal, hein? Que quarteto, gente! É o Jean Giovanni junto com Bruno e Marrone, Me Faz Te Odiar. Henrique e Diego com Singular. Wesley Safadão junto com Natanzinho, Mentira Estampada. Juléo Foguete, hein? Abriu a sequência junto com Gordinho Panda, Alguns Defeitos. 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Ótima tarde, agora 4:10.
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0: É o nosso momento flashback, valendo pra você nesse domingão em mais uma edição das mais antigas. Três do fundo do baú pra você recordar. E a primeira tá chegando com César e Paulinho.

0: Amores imortais, ei, moda linda demais, hein? Fechando muito bem essa edição das mais antigas. Victor e Léo na linha do tempo e o César e Paulinho com moda boa também, duas vezes você. Tenho certeza que você curtiu essa edição das mais antigas com volume lá no alto e cantou as três junto, hein? Fala a verdade, mais antigas, sempre com três do fundo do baú pra você recordar, voltam a qualquer momento aqui na rádio, é só ficar ligado. 4:22, boa tarde.
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já fazia um tempinho que eles não pintavam por aqui, hein? Hugo e Thiago, pra fechar mais uma sequência. Ninguém tem nada com isso. Música boa, com a cara de domingo, hein? Rayane e Rafaela, junto com Henrique e Juliano, Ali Te Ama, não é em outro lugar, não. Felipe Araújo, Amando Individual. Música com a participação do Gustavo Lima e o Diego e Vitor Hugo abriram a sequência com Beijei a Cura. Agora 4:37, boa tarde.

0: Esse é o Matheus e Cauã, junto com a coleguinha Simone Mendes e o Meu Silêncio, Fernando e Sorocaba, Casa Caiu. Pra abrir a sequência foi o som do Ed Brito e Samuel, Toda Mulher.
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0: É domingão, é final de semana, setembro caminhando, hein, gente? Já estamos no dia 13 de setembro de 2026. É, o tempo voa, voa demais. A gente falou aqui, a gente tocou, aliás, nesse último bloco aí, a música do Matheus e Cauã, junto com a Simone Mendes. Mas agora eu vou falar da irmã dela, da Simária, que tá fazendo questão de garantir uma plateia para sua volta aos palcos. É isso aí mesmo. Depois de 4 anos afastada da vida artística, desde o fim da dupla com Simone, a cantora se prepara para retomar aí a sua carreira solo. Em setembro, ainda nesse mês, ela vai gravar o seu primeiro DVD sozinha em São Paulo. E pelo visto, convite é o que não está faltando. Ela tem distribuído vários convites. Aí, a galera, como não perdoa nada na internet, né? Tá comentando por que que ela tá dando tantos convites, se ela tá com medo que não lota a plateia e tudo mais. Esses dias, inclusive, a Simária tava num salão de beleza e não perdeu a oportunidade de soltar a voz. Ela fez aí aos funcionários gravarem um vídeo dela cantando e pelo jeito aproveitou a ocasião também para convidar toda essa galera para prestigiar a sua reestreia nos palcos, né? Ela também resolveu convidar os pedreiros que estão trabalhando na reforma da sua casa, acompanhando aí das suas famílias, para garantir e também prestigiar a gravação do DVD. Que atitude bacana, hein? Ela convidando toda essa galera para acompanhar aí sua volta aos palcos. Boa sorte para Simar, hein? Excelente tarde para você. Faltam agora 10 minutos para 5.
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0: bom domingo pra você, curtindo a melhor programação nesse finalzão de semana. E como é que tá o seu domingo? Tá tudo bem? Tudo tranquilo? Tá em casa? Tá passeando com a família? Domingo é aquele dia gostoso, né? Apesar que muita gente trabalha também. Enfim, aproveite seu domingo com a melhor programação do seu rádio. Pra fechar mais um bloco, Felipe Ferrari da Água Pra Nada. Música com a participação do Traia Véia. Nayara Azevedo com Felipe Rodrigo e o Bonzinho que Trai. Daniel, Amor Absoluto. E pra abrir a sequência, o som do Marcos e Belucci, Pena Que Se Namora. 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Agora são 5:13.
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0: Bora lá pros destaques da programação em mais uma edição de mais hits, com as mais pedidas por você aqui na rádio. A primeira tá chegando com Cleiton e Romário, junto com Zé Neto e Cristiano.

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1: Ô, Gordinho Panda, pra fechar muito bem essa edição de Mais Hits, eu te seguro, Israel Rodolfo, hoje não. Ana Castela, é que eu não te esqueci. Tivemos ainda o Cleiton Romário junto com Zé, Neto e Cristiano, Não Namora. Mais Hits, com os destaques da programação, voltam sempre aqui na rádio. Bom final de tarde pra você, agora 5:24.
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0: linda demais, hein? Leonardo, pra fechar mais uma sequência, volte, amor, volta logo, vai. Murilo Rufi, junto com o Matheus Fernandes, só com ela, não é com outra não, só ela, viu? Bruno e Marrone também passaram por aqui agora. João Neto e Frederico, toca aquela pra abrir a sequência. É domingão, é final de semana, é você curtindo a melhor programação do rádio. Obrigado pela companhia. Bom final de tarde, agora 13 para 6.
1: Vamos nessa, quero a energia de vocês.

fechando a minha participação neste domingo, João Bosco e Vinícius com 25 horas. Música com a participação aí do Gustavo Lima, Danilo e Davi, Eu Não Sou Terapia, Edson Hudson, pra você recolher.

0: sempre um prazer te encontrar aqui pelas ondas do rádio. Aproveite seu domingo. A gente se encontra amanhã, segunda-feira. Forte abraço e até mais. Tchau, gente. Agora 1:06, um ótimo final de tarde pra você.
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E aí, bora domingar com muita alegria, com muito otimismo, com muito sorriso no rosto? Então partiu, bom domingo pra você, curtindo aí a melhor programação, a gente chegou pra fazer história, pra gente deixar o seu domingo, domingo gostoso demais, domingão combina com música boa e aqui a gente faz programação ficar ainda mais especial com você aí do outro lado do rádio. Pra toda essa galera curtindo a programação, seu amigo e comunicador Fernando Bettoli acabou de chegar pra juntos a gente fazer história, sempre na melhor programação do rádio. Então partiu, bora começar tudo por aqui. Se você não aumentou, aumenta o volume, porque a gente já começa e começamos bem ao som do Kleber e Cauã, Mil Adjetivos.

pra fechar a nossa primeira sequência, Cleiton e Romário com o Zé Felipe, Se Eu Te Perdoar. Moça pra Casar, do Diego e Victor Hugo, tivemos Talismã, Leandro e Leonardo. É diferente o negócio, hein? É diferente. Mil Adjetivos, do Kleber e Cauã, foi a primeirona de tudo por aqui que abriu as cortinas do palco pro seu domingo show do rádio. Hora certa pra você, 6:19.

0: Sim, com Luan Santana, Estranho, passou Fernando Sorocaba, teve Simone Mendes e eu vou te contar tudo que tá rolando no mundo das celebridades agora.
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0: Vem com o Fernandão que o Domingão tá aí, ó, todo lindo, poderoso pra gente aproveitar, né? Hoje é dia 13 de setembro, ano 2026, vamos que vamos, né? Pouco mais de 10 dias após assumir publicamente o relacionamento com Giovanni, Flávia Correia decidiu passar por uma transformação estética. O Giovanni é o cantor lá da dupla Jean Giovanni. A jovem esteve no consultório de uma cirurgia plástica para planejar a realização de um procedimento cirúrgico e contou com a companhia do cantor sertanejo durante a consulta. O momento foi registrado pela própria médica e compartilhado nas redes sociais. No vídeo, Giovanni aparece ao lado de Flávia, demonstrando a empolgação com a mudança que a namorada decidiu fazer no nariz através de uma rinoplastia. Para quem não sabe, a rinoplastia é um procedimento cirúrgico que pode modificar o formato e a estrutura do nariz. Flávia optou pela intervenção e, segundo o registro publicado pela médica, recebeu o apoio de Giovanni durante todo o

0: É o Péricles, Periclão, sempre mandando bem, junto com a Ana Castela, Simplesmente Acontece. Hugo e Guilherme, teve George Henrique Rodrigo com a Marília Mendonça, Traia Véia também passando por aqui, sequência musical bacana no seu domingo aí, pra você que tá curtindo com a família, curtindo os amigos, tá aproveitando pra dar aquela descansada, repor as energias, que a nova semana tá começando e a gente já aproveita pra dar aquela descansada, repor as energias, pra mais uma semana a gente vivenciar com muita alegria, muito otimismo, né? Então, já começar a semana pensando coisas boas e, claro, começar a semana com o pezão direito, viu?
1: Hora certa pra você, agora faltando 13 para 7.
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0: São 3 músicas do passado que a gente confere agora por aqui. Tá entrando no ar o mais antigas, trazendo 3 músicas boas do passado. E a gente já começa voltando lá pro ano 1998 pra curtirmos Cleiton e Camargo. Começou!

0: Chitãozinho e Chororó, aí Maria, essa daqui é boa, hein? Vem lá de 1998. Passou também João Bosco e Vinícius cantando por aqui. Fazia tempo que eu não ouvia essa música aqui do João Bosco e Vinícius, e a gente trouxe pra você matar saudades. Que bar que cê tá? Essa vem do ano 2016 e ainda tivemos do ano 1998, Se É Amor Não Sei, do Cleiton e Camargo. Três músicas aí pra gente matar saudades, literalmente, através do Mais Antigas. Hora certa para você, faltando 2 para 7.
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1: Guilherme Benuto com o Panda, eu duvido. Teve Léo Chaves, passou Marcos e Belucci, Fred e Fabrício também mandando bem nessa sequência boa pro seu domingo. Pra toda a galera que tá aí curtindo, pra você que tá viajando, mas tá dando essa carona pro som gostoso da rádio aí no seu carro, no seu caminhão. Obrigado pela audiência, pela preferência sempre aqui com a rádio número 1 do seu rádio. Por aqui, vamos, que o domingão é todo nosso.
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1: 7:19.
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1: O desfile de músicas novas está entrando no ar a partir de agora. Mais Hits chega com tudo. Fernando Bettoli vai junto com você por aqui fazendo história. Bora começar o som do Eduardo Costa?

do jeito que a galera gosta, aquela sequência com quatro músicas novinhas, aquelas que estão entre as mais pedidas por você aqui na programação. Henrique Diego Singular, Me Faz Te Odiar do Gian Giovanni com Bruno Marrone, Romance Rosa do Ed Brito e Samuel, Imagina Eu do Eduardo Costa, as quatro músicas dessa edição do Mais

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2: Essa música conta a história de um fim de relacionamento, porém com um final diferente. Vem assim, ó.
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Essa daqui vem de um passado não tão distante, mas pra você matar saudades também, Ícaro e Gilmar, M de Mulher. Passou o embaixador Gustavo Lima, teve Leandro e Leonardo, a Mari Fernandes também passando por aqui. Daqui a pouquinho a gente vai estar abraçando você, viu? Galera já tá organizando o tapetão vermelho aqui pra você poder transitar e ouvir as boas músicas que a gente traz todos os dias, às 24 horas por dia, durante os 7 dias da semana. Daqui a pouquinho, vamos estar liberando as redes sociais pra você estar mandando a sua mensagem por aqui. Excelente noite pra você, faltando 10 pras 8. Uma. Duas. 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Tá na hora do Dose Tripla. Como funciona o Dose Tripla? Três músicas do seu artista preferido. E como que a gente seleciona as músicas? A galera faz a campanha na internet e claro que a gente atende nas enquetes das duplas, né? Dos cantores aí, dos intérpretes que foram mais votados, a gente traz essa sequência então com os que tiveram mais votos. Beleza? Combinado? Tá certinho então? Então bora lá. Destaque hoje, a galera pediu e a gente vai atender Rio Negro e Solimões agitando o seu domingo. Bora conferir? Começando aqui com Saudade Atemporal com Henrique e Juliano.

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0: Fechando Dose Tripla, três músicas numa única sequência pra você. De grande audiência, de grande repercussão, esse Dose Tripla, viu? Aqui tivemos Rio Negro e Solimões com Lenha, Temporal de Lágrimas, lembra dessa? Adoro o instrumental dessa música. E Saudade Atemporal com Henrique e Juliano. Faz a sua campanha na internet, porque a qualquer momento o Dose Tripla tá de volta trazendo três músicas da sua dupla preferida por aqui. Ótima noite pra você, agora 8:01.
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meus queridos Jorge Matheus, meus queridos Guilherme Santiago.

0: Estela Boiadeira, diretamente do Paraná, ela cantou por aqui. É que eu não te esqueci. Teve Matheus e Cauã e a Simone Mendes, Guilherme Santiago com Jorge Matheus, Murilo Rufi com Matheus Fernandes também passando por aqui. Vamos abraçar o melhor ouvinte? Liberado, Face, Instagram, WhatsApp, manda sua mensagem porque eu quero abraçar você nesse domingo. Ó, não quero saber você com preguiça aí não, hein? Anima, manda mensagem pra cá que a gente vai abraçar você que tá aí do outro lado do rádio ligado, conferindo a melhor programação do rádio. Tamo junto no Domingão. Hora certa pra você, agora 8h20.
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0: E vai começar mais uma edição do Mais Antigas. Senhoras e senhores, preparem o coração, apertem os cintos, porque a gente vai viajar longe pra curtir três modas boas do passado. Bora voltar lá pro comecinho dos anos 2000 pra curtir essa aqui, ó. Dou a vida por um beijo com Zezé de Camargo e Luciano. É a primeira do Mais Antigas para este domingo.

0: Fechando mais antigas deste domingo, a música bacana demais do Christian Ralph, Desejo de Amar. Essa vem lá do ano 1995. Passou também Graveto com a Marília Mendonça pra gente matar saudades. Essa vem do ano 2020, a gente curtiu por aqui. E Zezé de Camargo e Luciano, lá do comecinho dos anos 2000, Doa Vida por um Beijo. Três músicas aí pra gente matar saudades através do Mais Antigas no seu domingo. Boa noite pra você, agora 8h32. 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

João Neto e Frederico, não vou mais chorar, porque não me amou. Lua Pereira com Lauana Prado, teve Felipe Rodrigo, teve o Panda e tem você aí ligado. Bora abraçá-lo? A Josiara Aguiar tá com a gente, a Luana Oliveira também, a Maria, tem aqui? Maria Santos, tudo bem? O Carlos Rodrigues tá por aqui, o Francisco Pereira, Guida Pereira também, o Railson Júnior, também o Cristiano Moreira, a Iraci Paiva, o Guilherme Inácio, a Érica Borges, a Eunice Santos, a Cleonista por aqui, a Jennifer também, a Thaís, a Luiz Helena, também a Holanda, a Mariane Oliveira, a Avelina tá por aqui, Severina Tenório, a Maria Josefina também, a Sandra Ramos, a Gabriel Silva, o Edivaldo Melo, a Maria Delfina e a Margarete Paula de Rádio Ligado. Bom domingo pra todo mundo. 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Ótima noite pra você, agora faltando 8 pras 9.

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